Olá, bom dia. Bem-vindos a mais uma emissão Manhãs de Sábado. Manhãs de Sábado, todos os sábados, das 8h30 às 11h, aqui na vossa rádio, Lacle des Ondes 90.10. Bom, meus amigos, estamos quase na reta final, antes das grandes férias. Portanto, amanhã será o último programa do mês e claro que voltaremos depois, no mês de setembro. Bem-vindos a este programa. Portanto, a partir de agora, vocês não hesitem em falar comigo ao 05 56 50 69 99. Vamos, claro, como sempre, passar as vossas dedicatórias, falar de um caso em Portugal esta semana, infelizmente, a morte de um bebê esquecido dentro de um carro entre 6 a 8 horas, os incêndios na Gironde, mais de 45 mil tiveram de sair de casa, dos campings, vai lá. Bordeus e Zona de Bordeus, Lege, Cabo Ferré, Porge, Biscaos, em alerta máxima, Lacanau, façam muito cuidado se forem para esses lados, há várias estradas cortadas, portanto, informem-se bem antes de fazerem o trajeto. Se não, o melhor que eu vos aconselho é de ficarem comigo, pelo menos até às 11, aqui na Rádio Lacle des Ondes, rádio que é vossa. Depois, para todos aqueles que estão de férias ou vão de férias, ou estão a caminho, claro, votos de uma ótima viagem, sobretudo não hesitem de pararem pelo menos todas as duas, três horas. Desidratem-se, bebam água e vá lá. Se levarem crianças ou animais, façam favor de respeitarem o código e façam favor de respeitarem os miúdos e para isso basta pararem pelo menos todas as duas horas. Estamos de férias ou estão de férias e há tempo de chegar. Vous êtes sur la clé des ondes de 90.10, donc voilà, tous les samedis matins, entre 8h30 et 11h, nous sommes en direct ici sur 90.10, la clé des ondes. Alors c'est un programme en portugais, mais pas que pour les portugais, bien sûr. Vous êtes tous invités. Si vous voulez faire une dédicace, pourquoi pas, 05 56 50 69 99. Évidemment, tous les incendies dans la région bordelaise et même Bordeaux, et à côté de Bordeaux, donc plus de 40 000 personnes qui ont été obligées de quitter leur maison, leur camping. Voilà. Donc le feu, ça ne pardonne pas. On a vu à Mérignac deux sapeurs-pompiers qui ont perdu la vie à cause de feu. Voilà. Si vous devez aller vers Biscarros, Andernos, Lège Cap Ferré, Le Porge, Lacanau, faites attention car il y a pas mal de routes qui peuvent être bloquées et. Et surtout, voilà, le feu, faites attention.

Mais uma vez, bom dia a todos. Estamos com o programa Manhãs de Sábado, onde há música, há emoção. E onde há emoção, há sempre um lugar para estarmos juntos. Aumente o volume, porque quando a nossa rádio fala, o coração escuta. Entre música e sentimentos, começa agora o nosso momento juntos.

onde quer que você esteja, deixe a magia da rádio acompanhar este momento. Eu sou o vosso animador de serviço, ou locutor de serviço, como quiserem, e convido vocês a viajarem comigo entre música, emoções e boas vibrações. Fique desse lado, melhor ainda está para vir. 05 56 50 69 99. Repito, 05 56 50 69 99.

Importante é o homem que pergunta e a natureza responde. Que o divino faça um bom negócio com quem planta e tem a alma, o arado respaldando o fundo da casa e o quintal.